louvar, Senhor, por toda a manifestação da Tua glória em nossas vidas. Obrigada, meu Deus, por todas as vezes que quando estávamos no fundo do poço, nos sentindo abandonados, angustiados, o Senhor veio em nosso socorro. Eu sou um milagre, Senhor. A minha vida é um dom. Eu sou abençoado. Eu sou abençoada. Abençoada por Ti. Por tudo que me favorece e vem da Tua parte. Todo bem que vem da Tua parte e me favorece, Senhor. Muito obrigada, meu Deus. Mas é certo que muitos e muitas vivem situações difíceis, impossíveis, na sua vida financeira, na sua saúde, trazendo no corpo, no físico, no emocional, uma enfermidade. É certo, Senhor, que muitas pessoas hoje estão padecendo, Senhor. Padecendo nessa vida, no vale de lágrimas, no vale da morte. Sim, pessoas que já foram e receberam um decreto de morte, um tempo de vida, como aquelas pessoas que vão até um consultório médico e o médico, infelizmente, precisa dizer à pessoa que ela tem tantos meses de vida. Pessoas que já têm o decreto, já têm um papel, uma condenação à morte. Senhor, nós acreditamos em Ti e nem a morte é capaz de vencer-te. Vencer o amor que o Senhor tem por nós, que é capaz de curar, de libertar, de nos tirar do fundo do poço, dos vícios, do pecado. Senhor, nós confiamos em Ti, porque nunca haverá noite, problema, tragédia, perda, enfermidade que possa impedir a esperança. A esperança que agora nós pedimos que o Senhor alimente em nós, fortifique em nós. Dá-nos a graça, Senhor, de acreditar que a cada dia espera por nós um milagre. Dá-nos a graça de acreditar, Senhor, aumentar a nossa fé, especialmente dos corações que estão vivendo crises de fé, conflitos de fé. Dá-nos a graça de acreditarmos, Senhor, que tudo é possível para Ti. E após recebermos todas essas graças, todos os benefícios que vêm da Tua parte, nós pedimos, usa-nos, unge-nos. Capacita-nos, Senhor, para Te servir e testemunhar o quanto o Senhor é poderoso, é maravilhoso.

0: Tatinho, essa noite, Senhor. Tudo é para Ti, ó Pai.
1: O filho sábio alegra seu pai, mas o filho insensato é a tristeza de sua mãe. Os tesouros da impiedade de nada aproveitam, mas a justiça livra da morte. O Senhor não deixa ter fome o justo, mas rechaça a avidez dos perversos. O que trabalha com a mão remissa empobrece, mas a mão dos diligentes vem a enriquecer-se. O que ajunta no verão é filho entendido, mas o que dorme na cega é filho que envergonha. Sobre a cabeça do justo há bênçãos, mas na boca dos perversos mora a violência. A memória dos justos é abençoada, mas o nome dos perversos cai em podridão. Provérbios 10, de 1 a 7.

Jesus, obrigada, Senhor, porque sempre estás conosco, Pai. Obrigada, obrigada, obrigada, Senhor. Tua presença nos aquece, Tua presença nos guia, Tua presença nos consola, Tua presença, Senhor. Obrigada por estar sempre conosco, Jesus. Obrigada, Senhor. Quando passarem pelas águas, eu estarei com você, disse Jesus. Aleluia.

feito na vida do Senhor Jesus, enquanto Ele está na cruz do Calvário, que Ele diz a Deus: Deus meu, por que me desamparaste?

Glória a Deus. O meu louvor é fruto do meu amor por ti, Jesus.

0: agora, com muito carinho, quero chamar para cantar comigo essa linda canção o meu irmão Moisés Cleiton.
1: É um prazer para mim

palavra do Senhor diz: 1.000 cairão ao teu lado, 10.000 à tua direita, mas tu não serás atingido. Se o vento soprar contra a tua vida, clame o nome de Jesus.

Guarda a tua língua do mal e os teus lábios de falarem um engano. Aparta-te do mal e faze o bem. Procura a paz e segue-a. Os olhos do Senhor estão sobre os justos e os seus ouvidos, atento ao seu clamor. A face do Senhor está contra os que fazem o mal para desarraigar da terra a memória deles. Os justos clamam e o Senhor os ouve e os livra de todas as suas angústias. Perto está o Senhor dos que têm o coração quebrantado e salva os contritos de espírito. Muitas são as aflições do justo, mas o Senhor o livra de todas. Salmo 34, versículo 13 a 19.

em verdade vos digo, o que não entra pela porta no aprisco das ovelhas, mas sobe por outra parte, esse é ladrão e salteador. Aquele, porém, que entra pela porta, esse é o pastor das ovelhas. Para este, o porteiro abre. As ovelhas ouvem a sua voz, ele chama pelo nome as suas próprias ovelhas e as conduz para fora. Depois de fazer sair todas as que lhe pertencem, vai adiante delas, e elas o seguem porque lhe reconhecem a voz. Mas de modo nenhum seguirão o estranho, antes fugirão dele, porque não conhecem a voz dos estranhos. Jesus lhe propôs esta parábola, mas eles não compreenderam o sentido daquilo que lhes falava. Jesus, pois, lhes afirmou de novo: em verdade vos digo, eu sou a porta das ovelhas. Todos quantos vierem antes de mim são ladrões e salteadores, mas as ovelhas não lhe darão ouvidos. Eu sou a porta. Se alguém entrar por mim, será salvo. Entrará e sairá, e achará pastagens. O ladrão vem somente para roubar, matar e destruir. Eu vim para que tenham vida e a tenham em abundância. Eu sou o bom pastor. O bom pastor dá a vida pelas ovelhas. João 10, de 1 a

0: Hallelujah, hallelujah.
1: Ei, você que está sofrendo.
2: Sim, você que perdeu alguém.
1: Você que está na solidão.
2: Você que está na depressão.
1: Preste atenção. Sua presença é real.
2: Entregue sua vida, problemas. Fale com Deus.
1: Ele vai ajudar.

fé do princípio ao fim. Em todos os teus tormentos, erga sua mão, anuncia ao mundo, ainda se vier.

O mundo pode até fazer você chorar, mas Deus te quer. Creia. Mais uma vez.

0: fale com Deus. Ele vai ajudar você.
1: Após a dor,
0: vem a alegria. Pois Deus é amor. E não te deixe.

escuta. Ele é o autor da fé, do princípio ao fim, em todos os teus tormentos.

noite, meu Deus. Andar contigo, Pai. Falar contigo, Senhor. Receber o teu Santo Espírito em nossas vidas. Receber a tua chuva serôdia, Senhor, que o Senhor já está derramando.

Com o benigno, benigno te mostrarás. Com o íntegro, também íntegro. Com o puro, puro te mostrarás. Com o perverso, inflexível. Porque tu salvas o povo humilde, mas os olhos altivos tu o abates. Porque fazes resplandecer a minha lâmpada. Senhor meu Deus, derrama luz nas minhas trevas. Pois contigo desbarato exércitos, com o meu Deus salto muralhas. O caminho de Deus é perfeito, a palavra do Senhor é provada. Ele é escudo para todos os que nele se refugiam. Salmo 18, 25 a 30.

dentre vós é sábio e entendido. Mostre pelo seu bom trato as suas obras em mansidão de sabedoria. Mas se tendes amarga inveja e sentimento faccioso em vosso coração, não vos glories nem mintais contra a verdade. Essa não é a sabedoria que vem do alto, mas é a terrena, animal e diabólica. Porque onde há inveja e espírito faccioso, aí há perturbação e toda a obra perversa. Mas a sabedoria que do alto vem é primeiramente pura, depois pacífica, moderada, tratável, cheia de misericórdia e de bons frutos, sem parcialidade e sem hipocrisia. Tiago 3, versículo 13 a 17.

Senhores, tratai os servos com justiça e com equidade, certos de que também vós tendes Senhor no céu. Perseverai na oração, vigiando com ações de graças. Suplicai ao mesmo tempo também por nós, para que Deus nos abra a porta à palavra, a fim de falarmos do ministério de Cristo, pelo qual também estou algemado, para que eu o manifeste como devo fazer. Portai-vos com sabedoria para com os que são de fora. Aproveitai as oportunidades. A vossa palavra seja sempre agradável, temperada com sal, para saberdes como deveis responder a cada um. Colossenses 4, versículo 1 a 6.

0: Senhor Jesus, nós te adoramos, pois tu és o Senhor da vida.
1: Senhor Jesus, nós te adoramos, pois tu és o Senhor da vida.
2: Através do teu sangue, o Senhor venceu a morte e redimiu o seu povo.

Estas coisas diz aquele que conserva na mão direita as sete estrelas e que anda no meio dos sete candeeiros de ouro. Conheço as tuas obras, assim o teu labor, como a tua perseverança e que não podes suportar homens maus, e que puseste à prova os que a si mesmo se declaram apóstolos e não são, e os achaste mentirosos. E tens perseverança e suportaste provas por causa do meu nome, e não te deixaste esmorecer. Tenho, porém, contra ti que abandonaste o teu primeiro amor. Lembra-te, pois, de onde caíste, arrepende-te e volta à prática das primeiras obras. E se não venho a ti e moverei do seu lugar o teu candeeiro, caso não te arrependas. Tem, contudo, a teu favor que odeias as obras dos nicolaitas, aos quais eu também odeio. Quem tem ouvidos, ouça o que o Espírito diz às igrejas. Ao vencedor, dar-lhe-ei que se alimente da árvore da vida, que se encontra no paraíso de Deus. Apocalipse 2, de 1 a 7.

Obrigado por tua palavra, Senhor. Nós cremos em tua palavra. Tua palavra é a verdade.

cremos na tua palavra. Ela é poderosa para fazer infinitamente mais do que pedimos. Aleluia.

0: Oi, Lana, você está tão branquinha
1: Branquinha não,
0: hoje.
2: É que eu estou usando um novo
1: Isso é
2: condicionador,
1: desculpa, né?
2: Gilbaldo.
1: Claro que é
2: Acho
1: desculpa.
2: 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Afinal, sua juba está muito esquisita.
1: Tá um bagaço, bagaço. 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
0: 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Esquisito é o
1: bagaço
0: pelo do
1: dele, já falei.
0: Maquito. Fica comendo muita banana.
3: Banana? Banana
1: Ih, olha
3: não. Eu já
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0: comer
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4: Ai, ai, ai, deixa de história e vamos cantar.

0: Oi, Lana, você está tão branquinha
1: Branquinha não,
0: hoje.
2: É que eu estou usando um novo
1: Isso é
2: condicionador,
1: desculpa, né?
2: Gilbaldo.
1: Claro que é
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1: desculpa.
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1: bagaço
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1: dele, eu falei.
0: Maquito. 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
3: Banana? 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
1: mano.
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0: vai
2: vai
0: comer
2: comer banana
0: banana
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0: hoje.
2: Macaco.
4: Ai, ai, ai, deixa de história e vamos cantar.

0: Absurdo. Maquito, cara de mosquito, por que tu não quer comer banana, cara?
1: Isso é um absurdo, Aline. Já te falei que isso é um absurdo. Misericórdia.

te converteres ao Todo-Poderoso, serás restabelecido. Se afastares a injustiça da tua tenda e deitares ao pó o teu ouro, e o ouro de Ofir entre as pedras dos ribeiros. Então o Todo-Poderoso será o teu ouro e a tua prata escolhida. Deleitar-te-ás, pois, no Todo-Poderoso, e levantarás o teu rosto para Deus. Orarás a Ele e Ele te ouvirá, e pagará os teus votos. Se projetas alguma coisa, ela te sairá bem, e a luz brilhará em teus caminhos. Jó, capítulo 22, 23 a 28.

porque não faço o bem que quero. Mas o mal que não quero, esse faço. Mas se eu faço o que não quero, já não sou eu quem o faz, e sim o pecado que habita em mim. Então, ao querer fazer o bem, encontro a lei de que o mal reside em mim. Porque a inclinação da carne é morte, mas a inclinação do Espírito é vida e paz. Porque se viverdes segundo a carne, caminhais para a morte, mas se pelo Espírito mortificardes os feitos do corpo, certamente vivereis. Pois todos os que são guiados pelo Espírito de Deus são filhos de Deus. Romanos, capítulo 7, versículo 19 e 21, capítulo 8, versículo 6, 13 e 14.

O meu coração se regozija no Senhor. A minha força está exaltada no Senhor. A minha boca se ri dos meus inimigos, porquanto me alegro na tua salvação. Não há santo como o Senhor, porque não há outro além de ti. E rocha não há nenhuma como o nosso Deus. Não multipliqueis palavras de orgulho, nem saiam coisas arrogantes da vossa boca, porque o Senhor é o Deus de sabedoria e pesa todos os feitos na balança. O arco dos fortes é quebrado, porém os débeis, cingidos de força. 1 Samuel, capítulo 2, de 1 a 4.

Estas coisas diz aquele que conserva na mão direita as sete estrelas e que anda no meio dos sete candeeiros de ouro. Conheço as tuas obras, assim o teu labor, como a tua perseverança e que não podes suportar homens maus, e que puseste à prova os que a si mesmo se declaram apóstolos e não são, e os achaste mentirosos. E tens perseverança e suportaste provas por causa do meu nome, e não te deixaste esmorecer. Tenho, porém, contra ti que abandonaste o teu primeiro amor. Lembra-te, pois, de onde caíste, arrepende-te e volta à prática das primeiras obras. E se não venho a ti e moverei do seu lugar o teu candeeiro, caso não te arrependas. Tem, contudo, a teu favor que odeias as obras dos nicolaítas, aos quais eu também odeio. Quem tem ouvidos, ouça o que o Espírito diz às igrejas. Ao vencedor, dar-lhe-ei que se alimente da árvore da vida, que se encontra no paraíso de Deus. Apocalipse 2, de 1 a 7.

A lei do Senhor é perfeita e restaura a alma. O testemunho do Senhor é fiel e dá sabedoria aos simples. Os preceitos do Senhor são retos e alegram o coração. O mandamento do Senhor é puro e ilumina os olhos. O temor do Senhor é límpido e permanece para sempre. Os juízos do Senhor são verdadeiros e todos igualmente justos. São mais desejáveis do que ouro, mais do que muito ouro depurado, e são mais doces do que o mel e o destilar dos favos. Além disso, por ele se admoesta o teu servo, em os guardar a grande recompensa. Quem há que possa discernir as próprias faltas? Absolve-me das que me são ocultas. Também da soberba guarda o teu servo, que ele não me domine. Então serei irrepreensível e ficarei livre de grande transgressão. As palavras dos meus lábios e o meditar do meu coração sejam agradáveis na tua presença, Senhor, rocha minha e redentor meu. Salmo 19, 7 a 14. Certamente suave é a luz e agradável é aos olhos ver o sol. Porém, se o homem viver muitos anos e em todos eles se alegrar, também se deve lembrar dos dias das trevas, porque hão de ser muitos. Tudo quando sucede é vaidade. Alegra-te, jovem, na tua mocidade, e recreie-se o teu coração nos dias da tua mocidade, e anda pelos caminhos do teu coração e pela vista dos teus olhos. Sabe, porém, que por todas estas coisas se trará Deus a juízo. Afasta, pois, a ira do teu coração e remove da tua carne o mal, porque a adolescência e a juventude são vaidade. Eclesiastes 11, versículo 7 a 10.

faze-me justiça, Senhor, pois tenho andado na minha integridade e confio no Senhor sem vacilar. Examina-me, Senhor, e prova-me. Sonda-me o coração e os pensamentos, pois a tua benignidade tenho perante os olhos e tenho andado na tua verdade. Não me tenho assentado com homens falsos e com os dissimuladores não me associo. Aborreço a súcia de malfeitores e com os ímpios não me assento. Lavo as mãos na inocência e assim andarei, Senhor, ao redor do teu altar, para entoar com voz alta os louvores e proclamar as tuas maravilhas todas. Eu amo, Senhor, a habitação de tua casa e o lugar onde tua glória assiste. Não colhas a minha alma com a dos pecadores, nem a minha vida com a dos homens sanguinários, em cujas mãos há crimes e cuja destra está cheia de subornos. Quanto a mim, porém, ando na minha integridade. Livra-me e tem compaixão de mim. O meu pé está firme em terreno plano. Nas congregações, bendirei o Senhor. Salmo 26, 1 a 12. Confiai no Senhor perpetuamente, porque o Senhor Deus é uma rocha eterna, porque Ele abate os que habitam no alto, na cidade elevada, abate-a, humilha até a terra e até o pó. O pé a pisará, os pés dos aflitos e os passos dos pobres. A vereda do justo é plana. Tu que és justo, aplanas a vereda do justo. Também através dos seus juízos, Senhor, te esperamos. No teu nome e na tua memória está o desejo da nossa alma. Com minha alma suspiro de noite por ti, e com meu espírito dentro em mim, eu te procuro diligentemente. Porque quando os teus juízos reinam na terra, os moradores do mundo aprendem justiça. Ainda que se mostre a favor ao perverso, nem por isso aprende a justiça. Até na terra da retidão ele comete a iniquidade e não atenta para a majestade do Senhor. Senhor, a tua mão está levantada, mas nem por isso a veem. Porém verão o teu zelo pelo povo e se envergonharão, e o teu furor por causa dos teus adversários, que os consuma. Senhor, concede-nos a paz, porque todas as nossas obras tu a fazes por nós. Isaías 26, 4 a 12.

as misericórdias do Senhor são a causa de não sermos consumidos, porque as suas misericórdias não têm fim. Renovam-se a cada manhã. Grande é a tua fidelidade. A minha porção é o Senhor, diz a minha alma. Portanto, esperarei nele. Bom é o Senhor para os que esperam por ele, para a alma que o busca. Bom é aguardar a salvação do Senhor, e isso em silêncio. Bom é para o homem suportar o jugo na sua mocidade. Assenta-se solitário e fique em silêncio, porquanto esse jugo Deus pôs sobre ele. Põe a boca no pó, talvez ainda haja esperança. Dê a face ao que fere, farte-se de afronta. O Senhor não rejeitará para sempre, pois ainda que entristeça alguém, usará de compaixão segundo a grandeza das suas misericórdias, porque não aflige nem entristece de bom grado os filhos dos homens. Pisar debaixo dos pés a todos os presos da terra, perverter o direito do homem perante o Altíssimo, subverter ao homem no seu pleito, não veria o Senhor? Quem é aquele que diz e assim acontece, quando o Senhor não mande? Acaso não procede do Altíssimo tanto mal quanto bem? Por que, pois, se queixa o homem vivente? Queixe-se cada um dos seus próprios pecados. Lamentações 3, 22 a 39.

Ia. Porém ele me quebrantou, pegou-me pelo pescoço e me despedaçou, pôs-me por seu alvo. Cerca-me as suas flechas, atravessa-me os rins e não me poupa, e o meu fel derrama na terra. Fere-me com ferimento sobre ferimento, arremete contra mim como um guerreiro. Costura sobre a minha pele o cilício e revolve o meu orgulho no pó. O meu rosto está todo afogueado de chorar, e sobre as minhas pálpebras está a sombra da morte. Embora não haja violência nas minhas mãos, e seja pura a minha oração. Ó terra, não cubras o meu sangue, e não haja lugar em que se oculte o meu clamor. Já agora, sabei que a minha testemunha está no céu, e nas alturas quem advoga a minha causa. Os meus amigos zombam de mim, mas os meus olhos se desfazem em lágrimas diante de Deus, para que ele mantenha o direito do homem contra o próprio Deus e o do filho do homem contra o seu próximo, porque dentro em poucos anos eu seguirei o caminho de onde não tornarei. Jó 16, de 12 a 22. Pois assim diz o Senhor dos Exércitos, para obter ele a glória, enviou-me as nações que vos despojaram, porque aquele que tocar em vós, toca na menina do seu olho. Porque eis aí, agitarei a mão contra eles, e eles virão a ser presa daqueles que os serviram. Assim sabereis vós que o Senhor dos Exércitos é quem me enviou. Canta e exulta, ó filha de Sião, porque eis que venho e habitarei no meio de ti, diz o Senhor. Naquele dia, muitas nações se ajuntaram ao Senhor e serão o meu povo. Habitarei no meio de ti e saberei que o Senhor dos Exércitos é quem me enviou a ti. Então o Senhor herdará a Judá como sua porção na Terra Santa e de novo escolherá a Jerusalém. Cale-se toda a carne diante do Senhor, porque ele se levantou da sua santa morada. Assim diz o Senhor dos Exércitos: se andares nos meus caminhos e observares os meus preceitos, também tu julgarás a minha casa e guardarás os meus átrios, e te darei livre acesso entre estes e aqueles que se encontram. Zacarias 2, 8 a 13 e 3, 7.

0: Deus não é homem para que minta, nem filho do homem para que se arrependa. Porventura diria ele e não o faria? Ou falaria e não o confirmaria? Eis que recebi mandato de abençoar, pois ele tem abençoado e eu não posso revogar. Não viu iniquidade em Israel, nem contemplou maldade em Jacó. O Senhor, seu Deus, é com ele, e no meio dele se ouve a aclamação de um rei. Deus os tirou do Egito, as suas forças são como as do boi selvagem, pois contra Jacó não vale encantamento, nem adivinhação contra Israel. Neste tempo se dirá de Jacó e de Israel: que coisas Deus tem realizado! Eis que o povo se levanta como leoa e se erguerá como leão. Não se deitará até que coma a presa e beba o sangue dos mortos. Números 23, 19 a 24.
1: Peça para o Senhor fazer um milagre na sua vida, porque hoje a salvação entra na sua casa.

diz que não é uma doutrina, apenas uma lista que nos ajuda a pensar em algumas fraquezas da nossa alma e refletir a partir do que a Bíblia diz a respeito delas. Como tratar delas, como vencê-las. Então, a gente já viu sobre, quem lembra? Preguiça, avareza e luxúria. Hoje vamos ver sobre inveja. Inveja. Salmo 73. Salmo 73. Vamos ler.

ler a partir do versículo 1. Salmo 73. Diz assim, Salmo de Asaf: certamente Deus é bom para Israel, para os que têm coração limpo. Quanto a mim, meus pés quase tropeçaram, faltou pouco para que eu escorregasse, pois eu tinha inveja dos arrogantes ao ver a prosperidade dos ímpios. O que é inveja? Como você define a inveja? Uma definição que eu achei interessante é que a inveja é a tristeza pela alegria do outro. A Bíblia diz para a gente se alegrar com os que se alegram. Mas se a gente se entristece com a alegria de outro, isto é inveja. E a inveja, ela geralmente não vem sozinha. A inveja, por exemplo, pode trazer a raiva, pode trazer a indignação, porque ele, porque ela, e não eu. E com isso pode trazer também maldades. Por exemplo, foi por causa da inveja que Caim matou Abel, que os irmãos de José o venderam, que os oponentes de Jesus o entregaram a Pilatos, lá em Mateus 27:18, diz, pois ele, Pilatos, sabia que o haviam entregado por causa da inveja. E a inveja pode trazer ressentimento, pode trazer amargura. Sabe contra quem, irmãos? A inveja pode trazer ressentimento e amargura. Sabe contra quem? Deus. Deus. A pessoa fica ressentida com Deus. Como foi o caso aqui do Asaf. Ele vai dizer assim, versículo de número 2. Quanto a mim, meus pés quase tropeçaram, faltou pouco para que eu tropeçasse, pois eu tinha inveja dos arrogantes ao ver o quê? A prosperidade dos ímpios. Sabe aquela história? Fulano não está nem aí com Deus, vive só para ele, vive de qualquer jeito e está aí prosperando. Agora eu que busco a Deus, eu que oro, eu que procuro fazer o que é certo, eu estou aí, ó, nessa situação, como dizem, estou vendendo almoço para comprar a janta. Como é que a gente lida com a inveja? Como a gente vence a inveja? Então, uma primeira atitude, primeiro conselho que a Bíblia nos dá: não considere a inveja coisa pouca. Tipo assim, ah, mas todo mundo tem inveja. Não é porque uma experiência é comum, ou mesmo universal, que ela é normal, pelo menos aos olhos de Deus. Veja que o Asaf tinha consciência de que aquilo que ele sentia, aquela fase que ele viveu, não era uma coisa assim normal. Olha como ele descreve o versículo 21, quando meu coração estava angustiado e o meu interior me perturbava, eu estava embrutecido, ignorante, era como um animal perante ti, estava arredio com Deus, estava ríspido com o Senhor. Você já ficou ríspido com o Senhor?
já ficou arredio a Deus, porque você acha que Ele não te dá o que você merece? Se você acha que isso é café pequeno, isso é pouca coisa, olha o que a Bíblia diz sobre inveja. 1 Coríntios 3:3, porque ainda sois carnais. Visto que há invejas e discórdias entre vós, isso ele está falando dentro da igreja, tá? Visto que há invejas e discórdias entre vós, por acaso não estáis, sendo carnais, vivendo segundo padrões puramente humanos? Gálatas 5, 20 a 21. As obras da carne são evidentes, a saber, imoralidade, impureza, indecência, idolatria, feitiçaria, inimizades, rivalidade, ciúmes, ira, ambição, egoísta, discórdias, partidarismo e inveja, bebedeiras, orgias e coisas semelhantes a essas, contra as quais vos previno, como já vos previni antes, os que as praticam não herdarão o reino de Deus. Olha só, dentre outras práticas, os invejosos não vão entrar no reino de Deus. As portas do céu lhe serão fechadas. E olha o que diz Tiago 3, 13 ao 14. Mas não vos orgulheis, nem mintais contra a verdade. Se tens inveja amarga e sentimento ambicioso no coração, essa não é a sabedoria que vem do alto, mas é terrena, animal e demoníaca. Faz lembrar a definição de inveja de Agostinho. Olha só como Agostinho definiu a inveja. É o pecado diabólico por excelência. Porque o Agostinho dizia que o diabo tentou, quis fazer o homem cair, não porque ao fazer o homem cair, ele ia ficar de pé, mas porque ele não queria cair sozinho. Então deixa eu levar alguém comigo. E esse é o lado mais nefasto da inveja. Porque não é necessariamente não querer que o outro tenha o que o outro tem. Mas é o sentimento, o desejo de não querer que o outro tenha o que ele tem. Fala pra mim. Isso é coisa pouca. Veja, não é que a pessoa não quer, ou melhor, que ela quer ter o que o outro tem. Que ela não quer que o outro tenha o que ele tem. Agora, segundo, primeiro é ter essa consciência. Inveja não é coisa pouca. Segundo, saiba que a inveja vai distorcer a tua visão da vida. Vai fazer você enxergar as coisas como elas não são. Sabe aquela história? Parece que a grama do vizinho é sempre mais verde. Fala para mim se o Asaf estava enxergando as coisas como de fato são. Olha só o que ele diz assim, versículo de número 4. Olha o que ele diz. E se pergunte se você não teve, em algum momento da sua vida, essa mesma impressão. De olhar para alguém ou de olhar para alguém e pensar assim, eles não têm problemas. Eles não têm problemas. O corpo deles é forte, sadio. Não passam por tribulações. Quem passa sou eu. Esse povo aí não sabe o que é problema. Não passam por tribulações dos mortais, nem são afligidos como os demais homens. Agora, a gente tem que entender que o Salmo é poesia. E como poesia, o autor não está expressando necessariamente o que é, mas como ele vê, como ele está sentindo. Se a gente não fazer essa distinção, a gente vai falar que a Bíblia tem contradição, porque a Bíblia fala, no todo, que todo mundo sofre. Pensa aí numa pessoa que você diz assim, mas se eu tivesse
que aquele fulano tem, ah, ele ia ser feliz. Pensa nessa pessoa. Essa pessoa está sofrendo. E às vezes está sofrendo olhando para outro que tem, apesar do muito que ele tem, o que ele não tem. Então ele sofre por causa de algo que ele não tem e o outro tem. A Bíblia vai nos dizer assim que depois da queda, o habitat, a esfera, a dimensão em que toda a criação habita, vive, existe, é o sofrimento. Aí você pergunta assim, ah, pastor, mas até com os crentes é assim? Os crentes vivem na esfera do sofrimento, do gemido interior? Bom, olha o que diz Romanos 8, 22 a 23. Porque sabemos que toda a criação geme e agoniza, até agora, como se sofresse dores de parto. E não somente ela, mas também nós, que temos os primeiros frutos do Espírito, também gememos em nosso íntimo. Então, você tem aí angústia na sua alma, você geme no seu íntimo, está nada de errado. Você participa da queda. Aguardando ansiosamente nossa adoção, a redenção do nosso corpo. Então, estou te dando mais um motivo para você vem sem inveja. Está todo mundo sofrendo. A experiência do sofrimento é comum. Eu sofro, tu sofres, ele sofre, nós sofremos, vós sofremos. E? Ó, oh, tão bom de gramática, hein? Conjugando os verbos. Todo mundo sofre. Verbo sofrer é comum para todos. Mas então qual que é a diferença nossa? A diferença nossa é que a gente recebe a graça de ver que a vida não é só sofrimento. Deus nos dá a graça de ver que em meio às tristezas nós temos também alegrias. É igual um irmão que foi visitar uma pessoa no hospital. E quando ele entrou assim no hospital, ele viu o luxo do hospital. Ele viu a estrutura do hospital. Ele viu os recursos do hospital. Aí ele começou a invejar o plano de saúde do outro. Ele disse assim, eu nunca vi ser tratado no hospital assim. Aí... de repente foi como se Deus falasse com ele. E ele pensou assim, mas melhor do que poder estar nesse hospital é não precisar estar aqui. Aí Deus o lembrou que lhe estava dando algo mais precioso do que um bom plano de saúde. O quê? Boa saúde. Boa saúde. Eu sei que os críticos dizem assim, não, é legal ter os dois. Tá, mas tinha que escolher... Fica com a boa saúde. Fica com a boa saúde. Bom, então, a gente reconhece que não é coisa pouca. A gente abre os olhos porque a inveja vai distorcer a nossa visão. E, terceiro, irmãos, a gente reconhece. Porque se a gente não reconhecer, a gente é igual aquele alcoólatra que diz assim, não, não, tá tudo bem, tá tudo bem. Quando eu quiser, é que eu não quero. Eu não quero. Tá? Quando eu quiser parar, eu paro. E aí vai se afundando, vai se afundando, vai se afundando. Quando é que ele começa a dar os primeiros passos para ser liberto de fato? Quando ele reconhece. Não, é, não sou eu que tenho o vício, é o vício que me tem? E se alguém não me ajudar... ele vai acabar comigo. Aí ele deu o primeiro passo para ser liberto. Mas enquanto ele está achando que ele está no controle, que está tudo bem, ele só está se afundando como se estivesse assim numa areia movediça. Não, está tudo bem, só desci mais um pouquinho, mas está tudo bem. Olha que interessante que o Asaf, ele não vai dizer tenha inveja no tempo presente. Ele vai dizer, eu tinha inveja
no tempo passado. Versículo 3. Pois eu tinha inveja dos arrogantes ao ver a prosperidade dos ímpios. Porque é sempre mais fácil a gente confessar a inveja no tempo passado, depois que a gente venceu. Ainda assim é difícil. Por quê? Porque a confissão da inveja revela muita coisa a respeito da gente. E a gente tem vergonha. Então, geralmente, inveja se confessa no tempo passado. Eu tinha. Agora, para Deus, você pode confessar e deve no tempo presente. Eu tenho. Eu confesso. Eu reconheço. Eu tenho inveja. Por quê? Primeiro, porque Deus já sabe. Deus já sabe. E segundo, porque como qualquer outra debilidade da alma, como qualquer uma outra enfermidade, qualquer outro pecado, se enquadra lá em 1 João 8:9. Se dissermos que não temos pecado algum, enganamos a nós mesmos e a verdade não está em nós. O Espírito Santo te toca. Está com inveja, hein? Você está com inveja. Aí você diz, não, imagina. E eu com inveja, ainda mais de fulano? Que isso? Aí continua, se confessarmos os nossos pecados, ele é fiel e justo para nos perdoar os pecados. Não apenas perdoar os pecados, nos purificar de toda injustiça. Então você chega ao Senhor e confessa, porque isso vai ser como se expurgasse um veneno de você, que está matando, sabe quem? Você. Não dizem que a inveja mata? A Bíblia diz, a inveja mata. Então confessa para que ela saia de você, para que Deus te purifique dela. E finalmente, se aproxima mais de Deus. Se aproxima mais de Deus. Quando foi que o Asaf venceu a inveja? Olha só o que ele diz aí no versículo 16. Quando me esforçava para compreender isso, como é que pode o ímpio prosperar e etc e tal, achei que era uma tarefa muito difícil para mim, não vou encontrar resposta. Até que entrei no santuário de Deus. E aí, quando ele entra no santuário de Deus, o que que acontece? Ele passa a enxergar as coisas de outra perspectiva, não mais uma perspectiva horizontal, distorcida, limitada, mas na perspectiva do alto, na perspectiva correta, na perspectiva de Deus. Aí ele consegue enxergar a realidade das pessoas que ele invejava. Ele vai dizer assim, olha, versículo 18, certamente tu os pões em lugares escorregadios e os fazes cair em ruína. Eu diria, Asaf, na verdade, eles mesmos que se colocam nesses lugares, Asaf. No verso 19, como são destruídos de repente, ficam totalmente aterrorizados. E aí ele passa a enxergar a realidade não apenas daqueles que ele distorcidamente enxergava como pessoas que não tinham nenhum problema, nenhuma situação complicada na vida. Mas ele começa a enxergar ele mesmo. A realidade acerca dele mesmo. Porque ele não vai tampar o sol com a peneira. Mas ele vai enxergar uma coisa interessante. Ele vai dizer assim no versículo 25. Quem mais eu tenho no céu senão a ti? E na terra não desejo outra coisa além de ti. Meu corpo e meu coração desfalecem. Eu tenho situações difíceis, eu tenho problemas. Mas Deus é a fortaleza da minha vida.
e a minha herança para sempre. Tenho problemas, tenho situações difíceis, mas tenho o bem maior, que é a presença de Deus na minha vida. Presença de Deus na nossa vida. Só dá valor à presença de Deus, sabe quem? Quem a perde. A Bíblia diz que Deus não nos abandona, e é verdade, mas também diz que por algum momento Ele pode se afastar, para que a gente perceba, a gente entenda que o maior bem que a gente tem e não pode perder de forma alguma é a presença dEle. Então, quando a gente entra na presença dEle, as circunstâncias externas necessariamente mudam? Não. Mas a gente muda. E geralmente, quando a gente muda, a vida muda. Eu gosto de um testemunho de um sujeito que viveu no século, entre o século XVIII, ou melhor, entre o século XIX e XX, aqui no Brasil, e ele se chamava Joaquim Nogueira Paranaguá. Ele chegou a ser vice-governador do estado do Piauí, e aí depois ele se converteu, ele conheceu a Cristo por meio do trabalho dos missionários. E aí ele escreve um testemunho, ele escreve uma carta para um irmão, e ele diz assim: posso dizer que me tornei um novo homem, devido à mudança que ocorreu em mim. Os sentimentos de ódio, inveja e cobiça desapareceram do meu coração. E um intenso desejo de melhorar as condições sociais e espirituais de meus compatriotas se tornou dominante em meu coração. Olha, se isso foi verdade, então foi uma genuína conversão. Uma conversão a Cristo e à vida de Cristo. Porque não foi Jesus que viveu e morreu não para ter o que os outros tinham ou não tinham, mas viveu e morreu para outros terem o que só ele tinha e tem? A vida. Então, não é que a gente não pode ter, a gente pode, mas a conversão implica a gente passar a viver não para ter o que os outros têm ou não têm, mas para que outros também tenham o que a gente já tem. Sabe o que é bonito na vida cristã, irmãos? É que ela é comparada a uma corrida. Mas é uma corrida que vence não só quem chega em primeiro, mas todo mundo que chega. Todo mundo que chega é vencedor. Então, é uma corrida em que você não precisa ficar olhando para o lado para ver se você está em primeiro, se você está em segundo, se você está em último. Na hora, você só olhar para frente, para o alvo, que é Cristo Jesus. Você pode olhar para o lado, talvez, para ajudar alguém a se levantar e chegar também. Mas se você parar para fazer isso, você será louvado. Mas vence quem chegar. Quem não se desviar, quem chegar e ouvir no final daquele que é o alvo, que é Cristo: servo bom e fiel, sobre o pouco foste fiel, sobre o muito te colocarei. Entra, entra para a alegria do teu Senhor. Então, termino, irmãos, lendo um versículo que vai abençoar a tua alma. Recebe aí esse versículo, recebe aí essa palavra do Senhor para a tua alma, para o teu bem. Não te aborreças por causa dos homens maus, nem tenha inveja dos malfeitores, pois em breve secarão como a relva, murcharão como a erva verde. Confia no Senhor. Confia no Senhor e faz o bem. Assim habitarás na terra e te alimentarás com segurança. Agrada-te também do Senhor, e Ele satisfará o desejo do teu coração. Entrega o teu caminho ao Senhor. Confia nele, e Ele tudo fará.
Que assim seja. Que Deus nos abençoe. Amém.

Meus irmãos, o tema dessa igreja me agrada muito. Uma igreja que segue a Cristo. Porque a essência da vida cristã é seguir a Cristo. Vejam o seguinte.

Mas vós, irmãos, não estáis em trevas, para que esse dia, como ladrão, vos apanhe de surpresa. Porquanto vós todos sois filhos da luz e filhos do dia. Nós não somos da noite nem das trevas. Assim, pois, não durmamos como os demais. Pelo contrário, vigiemos e sejamos sóbrios. Ora, os que dormem, dormem de noite, e os que se embriagam, é de noite que se embriagam. Nós, porém, que somos do dia, sejamos sóbrios, revestindo-nos da couraça da fé e do amor, e tomando como capacete a esperança da salvação. Porque Deus não nos destinou para a ira, mas para alcançar a salvação mediante nosso Senhor Jesus Cristo, que morreu por nós, para que quer vigiemos, quer durmamos, vivamos em união com Ele. Consolai-vos, pois, uns aos outros e edificai-vos reciprocamente, como também estáis fazendo. Tessalonicenses 5, 4 a 11.

sendo Deus, né? O nosso Deus maravilhoso que quer nos abençoar, ele vem com as suas bênçãos, né? Para cada um de nós. E nós precisamos entender isso, né? E viver com ele no coração, tá bom? Mateus, no livro de Mateus, no Novo Testamento, na Bíblia, no capítulo 5, versículos de 43 a 48, nós encontramos, portanto, sede vós perfeitos, como perfeito é o vosso Pai Celeste. A exortação do Senhor nestes versículos é para que sejamos generosos com todas as pessoas. Eu vou repetir o início. A exortação do Senhor nestes versículos é para que sejamos generosos com todas as pessoas. Cuidemos para que as nossas afinidades naturais não pesem na vida espiritual. Cuidemos para que as nossas afinidades naturais não pesem na vida espiritual. Todos têm afinidades naturais. Gostamos de certas pessoas, mas de outras não. Contudo, nunca devemos permitir que a nossa vida cristã seja governada por essas inclinações. Tá? Olha só, hein? Contudo, nunca devemos permitir que a nossa vida cristã seja governada por essas inclinações. Se, porém, andarmos na luz, como ele está na luz, Deus promoverá comunhão entre nós e pessoas com as quais não temos nenhuma afinidade natural. O exemplo que o Senhor apresenta não é a de um homem bom, nem mesmo de um bom cristão, mas do próprio Deus. Portanto, sede vós perfeitos, como perfeito é o vosso Pai Celestial. Tá? Olha só, hein? Eu, ele, eu. Não é? É muito importante. Mostre aos outros o amor que Deus tem mostrado a você. Mostre aos outros o amor que Deus tem mostrado a você. Deus nos dará amplas oportunidades nesta vida para provar se somos perfeitos como Pai no céu. Ser discípulo significa identificar-nos deliberadamente com os interesses de Deus pelas outras pessoas. Mais uma vez, ser discípulo significa identificar-nos deliberadamente com os interesses de Deus pelas outras pessoas. Que vos ameis uns aos outros, assim como eu vos amei. Então, não faça acepção de pessoas, tá bom? Não faça acepção de pessoas de jeito nenhum. Pelo contrário, você deve amar o seu próximo. Não é fazendo o bem que demonstramos ter caráter cristão. Não é fazendo o bem que demonstramos ter caráter cristão, mas sendo semelhantes a Deus. Se o Espírito de Deus o transformou, transformou interiormente, sua vida exibirá características divinas e não boas qualidades humanas. A vida de Deus em nós se expressa como vida de Deus, não como uma vida humana que se esforça para ser divina. O segredo do cristão é que, pela graça de Deus, o sobrenatural se torna natural nele, e ele experimenta isso não nos momentos de comunhão com Deus, mas nos pormenores práticos da vida, tá? Pormenores práticos da vida. E quando enfrenta situações
problemáticas, ele fica admirado ao descobrir que tem o poder de se manter maravilhosamente equilibrado no meio de tudo. Tá? É isso mesmo. Ele fica admirado ao descobrir que tem o poder de se manter maravilhosamente equilibrado no meio de tudo. Tá? E uma noção que nós devemos ter e nunca esquecer de quem nós somos. De quem nós somos. Dá para responder? Então, se você é dele e ele é de você, o que acontece? O que acontece? Uma junção, né? Uma junção. E o Pai que nos ensina todos os dias, né? E sempre que ele está conosco, devemos aprender e aplicar a luz do Evangelho, da palavra de Deus, que é muito importante. Bom dia, meu amigo. Bom dia, minha amiga. Você que ouve a Rádio Paulista online. Em cada música sempre tem uma mensagem para o meu, para o seu coração também. É uma alegria, uma satisfação ter você aqui ouvindo este novo som. A rádio é Paulista. Em frente, em cada música, sempre tem uma mensagem para o meu e para o seu coração, mais uma vez.

dia eu tenho promessas, quantas coisas boas que nós temos, né? Na Bíblia, na palavra de Deus. Você quer ter uma vida plena, verdadeira, uma vida verdadeira, legal e prazerosa? Tenha Jesus Cristo em seu coração. Amigo, amiga que ouve a Rádio Paulista, né? Você, por um acaso, está ouvindo a Rádio Paulista, está? Se você estiver ouvindo, aqui nós falamos de Jesus Cristo, viu? Aqui nós pregamos Jesus Cristo, esse Deus maravilhoso que esteve aqui entre nós. Esteve aqui entre nós e mostrou o caminho que devemos seguir, né? Uma vida verdadeira, uma vida muito legal, não é? Que nós precisamos seguir e você também precisa seguir, meu amigo. Tire um tempo do seu tempo para passar um tempo com o dono do tempo enquanto há tempo, viu? Ouviu direitinho? E cadê o seu tempo, hein? Você tem tempo? Você tem tempo, então? Tire um tempo do seu tempo para passar um tempo com o dono do tempo enquanto há tempo. Jesus Cristo em breve vai voltar. E se você não tiver esse Deus maravilhoso em sua vida, você está perdido. Você está perdido. É preciso ter uma nova vida em Cristo Jesus. Tá? Quando nós falamos que nós precisamos, é porque não tem outra solução. Se você quiser viver eternamente, preste atenção. Você vai partir deste mundo. Eu vou partir deste mundo. Nós vamos embora aqui deste mundo. Mas sem Jesus Cristo no coração, ai, ai, ai, que tristeza. Que tristeza. Vai viver num lugar estranho. Terrível, terrível. Mas você que tem Jesus Cristo, se você partir deste mundo aqui, for embora, você já está com o Senhor, com certeza, né? A vida eterna já está garantida. Meu amigo, minha amiga, tenha isso em sua mente. Sem Jesus Cristo não tem vida eterna, mas com Jesus Cristo em seu coração, em sua vida, a vida eterna é uma certeza absoluta, viu? O propósito do missionário. Isaías capítulo 49, versículo 5, nós encontramos. Mas agora diz o Senhor que me formou desde o ventre para ser seu servo. Mas agora diz o Senhor que me formou desde o ventre para ser seu servo. A primeira coisa que acontece depois que compreendemos a nossa eleição em Cristo Jesus é a destruição dos nossos preconceitos e de nossos bairrismos. Isso mesmo, tá? Olha só a primeira coisa que acontece depois que compreendemos a nossa eleição em Cristo Jesus é a destruição de nossos preconceitos e dos nossos bairrismos. Somos transformados em servos dos propósitos de Deus. Toda a raça humana, preste atenção, toda a raça humana foi criada para glorificar a Deus. Não é um, não é dois, não é três, é toda a raça humana, tá? Toda a raça humana foi criada para glorificar a Deus e deleitar-se nele por todo o sempre. O pecado desviou a raça humana para outro rumo, tá? Você está andando assim numa estrada, legal, está indo com seu carrinho na estrada normal, não é mesmo? E você está andando direitinho, né? Você está andando com Deus no seu coração, você tem nele o quê? Deleitar-se nele por todo sempre, né? O pecado desviou a raça humana para outro rumo. Veja, você pegou uma bifurcação. Pegou aqui uma bifurcação. O pecado desviou a raça humana para outro rumo, mas não alterou nem um pouquinho o propósito de Deus. Ele não muda,
ele não muda desde o início, ele não muda. Portanto, nós devemos segui-lo aí de todo o coração. Quando nascemos de novo, preste atenção, e quando nascemos de novo, Deus nos faz compreender o grande propósito dele para a raça humana. Fomos criados para Deus, jubilosa da terra, e temos que aprender a confiar no extraordinário propósito criador de Deus. A primeira coisa que Deus realiza em nós é fazer passar por esse nosso coração os interesses do mundo inteiro. Recebemos o amor de Deus, a própria natureza dele, e essa natureza do Deus Todo-Poderoso se encontra focalizada em João 3,16. Preste atenção, tá? Preste atenção o que está escrito em João 3,16, porque Deus amou ao mundo de tal maneira, porque Deus amou o mundo de tal maneira que deu o seu único filho para que todo aquele que nele crê não pereça, mas tenha a vida eterna, né? Precisamos manter a nossa alma aberta para o propósito criador de Deus, sem contudo permitir que nossas intenções pessoais o maculem. Se o fizermos, Deus terá que esmagar nossas intenções, por mais que isso nos possa magoar. O chamado missionário tem como finalidade fazer-nos servos de Deus, servos em que Deus é glorificado. Uma vez que compreendemos que a salvação de Jesus Cristo nos torna perfeitamente aptos para Deus, podemos entender por que Jesus Cristo é tão implacável em suas exigências, né? Exigências. Podemos entender por que Jesus Cristo é tão implacável em suas exigências. Ele exige de seus servos absoluta retidão, porque colocou neles a própria natureza de Deus. Veja você, podemos entender por que Jesus Cristo é tão implacável. É a terceira vez que eu estou falando, né, em suas exigências. Ele exige de seus servos absoluta retidão, porque colocou neles a própria natureza de Deus. Tenha cuidado, viu? Tenha muito cuidado para não perder de vista o propósito de Deus para a sua vida. Tenha cuidado para não perder de vista o propósito de Deus para a sua vida. Entendeu direitinho? Entendeu? Já o pastor Ricardo Aracaki, titular da Primeira Igreja Batista do Brás, estará trazendo mais uma mensagem para o meu coração, viu? Meu coração e também o seu coração, com certeza. Você precisa ouvir o pastor Ricardo Aracaki, titular da Primeira Igreja Batista do Brás. Valeu, tá? E eu quero agradecer a todos os irmãos, né, a todos os amigos que ficaram aí espantados. Cadê a rádio? Cadê a rádio? Ah, eu precisei, viu? Eu precisava tirar aí, não é, umas férias. Não foi brincadeira, não. Este ano, né, com cataratas que nós fizemos, né, as cirurgias e outras coisas que nós tínhamos aí que aconteceram, o que aconteceu, não é? Eu precisei, falei, vou tirar umas férias. E fui lá tirar umas férias, mas agora já estamos de volta para continuar a fazer aquilo que o Senhor espera de mim. Tá bom? Muito obrigado você por entender tudo isso. 10 horas, 1 minuto. Após esta próxima música, o pastor Ricardo Aracá, que já estará trazendo a mensagem especial. Bom dia!

Então, eu quero convidar você a abrir a sua Bíblia. Marcos, estamos em Marcos, capítulo de número 3. Nós vamos ler os versos 20, 21, mas depois vamos para os versos de 31 ao 35. Marcos, capítulo 3. Vamos ler a partir do verso 20. Marcos 3, a partir do verso 20. Depois ele entrou numa casa e novamente aglomerou-se uma multidão de modo que não podiam nem mesmo comer. Quando seus familiares souberam disto, saíram para impedi-lo, pois diziam: ele está fora de si. Verso 31, então a mãe e os irmãos de Jesus chegaram e ficaram do lado de fora da casa e mandaram chamá-lo. Havia muita gente sentada ao redor dele e disseram-lhe: tua mãe e teus irmãos estão lá fora e te procuram. Jesus lhes respondeu: quem é minha mãe e quem são meus irmãos? E olhando em redor para os que estavam sentados à sua volta, disse: aqui estão minha mãe e meus irmãos. Aquele, pois, que fizer a vontade de Deus, esse é meu irmão, irmã e mãe. Vamos orar. Obrigado, Senhor. Obrigado por essa noite. Obrigado pela tua igreja, que aqui o Senhor mais uma vez reúne. E pelo teu Espírito que habita em nós, está aqui entre nós, e pedimos que, nesse momento, ministre também a cada um de nós, para a tua glória mesmo, para o nosso bem, orientação do teu povo. É a nossa oração em nome de Jesus. Amém. Me lembro de dois evangelistas que estavam falando a respeito de Cristo, da sua salvação, do plano de Deus para a salvação nele, em uma casa, a uma família. Mas o homem da casa, ao final, expressou o motivo pelo qual ele não poderia aceitar aquela mensagem. Ele disse assim: eu prometi à minha mãe nunca passar para a linha dos crentes. Prometeu à mãe. E a mãe, até onde eu me lembro, já era falecida. Você sabe que a família tem um lugar de honra, um lugar especial, entendo, para a maioria de nós. A maioria de nós, a família tem um lugar muito especial, um lugar de honra. E ela tem um lugar também especial e de honra nas Escrituras, na Bíblia. O quinto mandamento já diz: honra teu pai e tua mãe. Honra teu pai e tua mãe para que se prolonguem os seus dias sobre a terra. Quinto mandamento, lá em Êxodo, capítulo 20. No Novo Testamento, o apóstolo Paulo vai dizer

0: dizer lá a Timóteo, 1 Timóteo capítulo 5, verso 8, ele diz assim: mas se alguém não cuida dos seus, especialmente dos de sua família, tem negado a fé e é pior que um descrente. Então, o cuidado, as responsabilidades, as obrigações para com a casa, para com os seus, para aqueles que compõem e que chamamos de nossa família, faz parte da vida cristã. A família tem um lugar de honra nas Escrituras, tanto no Antigo quanto no Novo Testamento. Isto é assegurado, está assegurado pela palavra de Deus revelada a nós. Agora, o problema é quando a família, ou mais especificamente, alguns membros da família desejam um lugar de honra que não é deles. Não é deles. O lugar de Deus. O lugar de Deus. Como acontece aqui nesse fato registrado da vida de Jesus, o seu ministério está crescendo muito, a sua popularidade, multidões se aglomeram ao redor dele, e em certa ocasião ele está numa casa, a multidão chega, é gente dentro de casa, é gente na cozinha, é gente nos quartos, é gente ao redor da casa, e ele está ocupado para atender as demandas dessa multidão, de forma que nem ele, nem os seus discípulos dão conta, eles sequer têm tempo para comer. E quando isso chega aos ouvidos de sua casa, seus familiares, eles, com as melhores das intenções, eles saem à procura de Jesus, julgando que ele não estava mais apto ao controle da situação. Então eles vão, com aquele espírito familiar, protetor, tentar resgatar Jesus daquela situação, salvar Jesus daquela situação, mas não só isso, mas assumir o controle das ações de Jesus. É o que esse verbo que Marcos usa para registrar o fato expressa: impedi-lo, ou prendê-lo. Verso 21. Quando seus familiares souberam disso, saíram para impedi-lo. Para! Você já está indo longe demais. Então, se você não está mais no controle, então nós vamos assumir o controle. Quando a gente entender, julgar que você já está bem, a gente libera você de novo. Típico de família isso. Quando seus familiares souberam disso, saíram para impedi-lo, pois diziam: ele está fora de si. É nossa obrigação. Agora, a reação de Jesus a isso pode parecer bem severa aos nossos ouvidos contemporâneos. Porque a reação dele é dizer o que ele disse no verso 33: quem é minha mãe? Quem são os meus irmãos? E olhando em redor para os que estavam sentados à sua volta, disse: aqui estão minha mãe e meus irmãos. Aquele, pois, que fizer a vontade de Deus, esse é meu irmão, irmã e mãe. Estaria Jesus desprezando sua família terrena? Ele que, aos 12 anos de idade, se mostrava completamente submisso e obediente aos seus pais? Ele que acusou aqueles que usavam o nome de Deus como desculpa para não cumprir as obrigações domésticas, para não cuidar de seus pais, pois diziam, tudo que tenho é corbã, ou seja, é oferta dedicada ao Senhor, então eu não posso ajudar porque não é mais meu, é de Deus, eu não posso pegar do que é de Deus para te socorrer. Ele que, mesmo na cruz, não abandonou o cuidado para com a sua mãe terrena, mas vendo um discípulo, João, ao lado dela, disse a ela, eis aí teu filho, e disse ao discípulo, eis aí a tua mãe, ou seja, cuida dela. E a partir de então, João assumiu os cuidados da mãe de Jesus. Então, se Jesus honrou a instituição família, não só com palavras, mas com o seu exemplo, as suas atitudes, o que, de fato, ele está nos ensinando com essas palavras, que para nós, hoje, nos parecem, assim, difíceis de digeri-las? Nós poderíamos esperar outras palavras, mas foram essas. O que, que ele está dizendo com essas palavras? Ele está nos dizendo que a vontade de Deus é prioritária. A vontade de Deus é prioritária. E é priorizando essa vontade que, de fato, você abençoa a sua casa. Se a vontade de Deus de deixar de ser a prioridade, de deixar de ser referência, você pode até pensar que você está fazendo um bem à sua casa, mas você atirou do norte, você atirou do trilho, e logo, logo virão os conflitos, virão as consequências, porque cada um tem que estar no seu lugar para as coisas caminharem nos trilhos. O cônjuge que teme a Deus e prioriza a sua vontade não trairá, porque se lembra do sexto mandamento, não adulterarás. Os pais que temem a Deus acima de tudo e que têm a sua vontade como norte primeiro, não vão descuidar dos filhos. Porque sabem do que Paulo disse em Efésios 6:4, e vós, pais, não provoqueis a ira dos vossos filhos, mas criai-os na disciplina e instrução do Senhor. Veja o exemplo de Jesus. Ele não se submete àquele controle familiar que se estava querendo se impor. Ele não se submete, mas ele continua cumprindo com a vontade do seu pai. O norte da sua vida é a vontade do seu pai, que está no céu. Então, ele se desvencilha com essas palavras e continua seguindo o norte da sua vida, que é cumprir com a vontade do seu pai, vontade que para ele é prioritária. E qual é o resultado disso? Salvação minha, salvação tua e salvação também dos de sua casa, especificamente dos seus irmãos, que nesse tempo aqui não criam nele. Mas quando você vai lá para Atos capítulo 1, verso 14, você vai ler, e unidos todos se dedicavam à oração, juntamente com as mulheres, com Maria, mãe de Jesus, e os irmãos dele. Esses irmãos que queriam prendê-lo, não se submeteu, continuou priorizando a vontade de Deus, o resultado, salvação deles mesmos. Tiago, um dos seus irmãos, se tornou o principal líder da igreja de Jerusalém. Aquela igreja primitiva. O Judas, um de outros seus irmãos, não Iscariotes, não confunda, Jesus tinha um irmão chamado Judas. Ele também se converte, ele é o autor da carta no Novo Testamento que leva o seu nome, a Epístola de Judas, e ele começa a carta se descrevendo como Judas, servo do Senhor Jesus Cristo. Então, irmãos, é priorizando, buscando a vontade de Deus, a priorizando, que você vai abençoar a tua casa, não o contrário. Ainda que, a princípio, para se cumprir, para se fazer a vontade de Deus, você possa contrariar. Pelo menos no início. Me lembro do testemunho de uma adolescente que se converteu, mas os seus pais não concordaram com o seu batismo. E a gente sabe que o batismo é mandamento, não é opção para aquele que crê. Você sabe disto. E ela também sabia disto. Mas sabe o que aconteceu? No dia do batismo, ela fugiu. Saiu de casa escondida, foi para a igreja e se batizou. Foi batizada. Sabe o que aconteceu com o tempo? Sabe? Não? Os pais se converteram. Os pais se converteram. Se tornaram uma bênção para a igreja. Fui pastor deles. Depois de um tempo, bastante tempo, quando ela já era casada. Claro, não fui eu que batizei na adolescência ela, não. Não assumi a igreja, ela já era uma senhora, mas ela contava esse exemplo. Eu fui pastor deles e acabei fazendo o velório do seu pai. Recentemente fiquei sabendo que a sua mãe completou 80 anos. E continua firme na fé, seguindo Jesus. A gente não perde, irmãos. A gente só ganha quando faz a vontade de Deus. Mas é verdade que pode ter luta. E talvez você possa enfrentar lutas hoje, na sua casa. Por quê? Porque você se converteu, mas seus pais não. Você se converteu, mas o seu cônjuge não. Você creu em Cristo, mas talvez seus filhos não. E aí, claro que vai haver tensões. Mas a minha oração é que Deus derrame graça sobre a sua vida, você persevere em seguir Jesus e que você possa, em breve, num tempo determinado, dizer: eu e a minha casa servimos ao Senhor. Então, em nome de Jesus, você quer bênção para a sua casa? Deus primeiro. A sua vontade. Aí vem bênção para a sua casa. Não confunda as coisas. O melhor lugar para a tua casa não é na frente, mas nas mãos de Deus. Coloca a sua família nas mãos de Jesus. Agora, uma segunda verdade, uma segunda lição que Jesus está nos ensinando com essas palavras que para nós são difíceis, mas são palavras de verdade, portanto, palavras de vida. Jesus está dizendo que nele se inicia, se forma uma nova família, a família de Deus, composta por aqueles que fazem a vontade de Deus. E por que fazem a vontade de Deus? Primeiro, porque creem em Jesus. Essa é a primeira vontade de Deus. Se você me perguntar, pastor, qual que é a vontade de Deus para a minha vida? Primeira coisa, que você creia em Jesus. Que você o receba, que você entregue a sua vida a Ele, que Ele seja Senhor da sua vida. de fato, que a palavra dele seja o norte do teu existir. Essa é a primeira vontade de Deus para você. Quando perguntaram a Jesus, que faremos para realizar as obras de Deus? Jesus respondeu, a obra de Deus é essa, crede naquele que ele enviou. Então, se você crê em Jesus, você já está fazendo a vontade de Deus. Mas, fora isso, quando você crê em Jesus, o Espírito daquele que fez, que buscou, que cumpriu a vontade de Deus em tudo, de Jesus, vem morar em você. Vem habitar em você. Vem te dar um novo coração, vem te dar uma nova mente, a mente de Jesus. Então nasce uma nova família, composta por aqueles que têm uma convicção no coração que a melhor coisa que lhes pode acontecer na vida é a vontade de Deus, por isso a buscam em tudo. Então, quando Jesus diz assim, verso 34, e olhando em redor para os que estavam sentados à sua volta, disse, aqui estão minha mãe e meus irmãos, aquele, pois, que fizer a vontade de Deus, esse é meu irmão, irmã e mãe. Jesus não está desprezando, negando sua família, instituição familiar. O que ele está dizendo é, nele, Cristo Jesus, se inicia uma nova família. Quando você crê em Jesus, você não deixa de ter uma família terrena. Você não se torna desobrigado das suas responsabilidades familiares. Pelo contrário, você já viu que as Escrituras dão lugar de honra à família. Mas você passa a fazer parte também de outra família. Se é que a sua família também já não faça parte dessa outra família. A família de Deus. A partir de Cristo Jesus. E que atitude você que já faz parte também desta família de Deus, essa família celeste. Essa família em Cristo Jesus. Quais as atitudes que você deve ter para com essa família? Primeiro, não a desprezar. Porque a família de Deus, como qualquer outra família, tem problemas. Mas não é porque ela tem problemas que ela deixou de ser família de Deus. A diferença não é que a família de Deus não tenha problemas, mas como se resolvem os problemas na família de Deus. É como disse um pastor, igreja saudável não é igreja sem problemas. Mas é igreja que trata dos seus problemas biblicamente. Problemas vamos ter, mas não deixamos de ser família. Você pode ter um relacionamento próximo ou distante da sua família. Você pode ter um relacionamento bom ou ruim com a sua família. Mas nem por isso você deixou de ter uma família. E segundo, saber que quando você participa da família de Deus, você leva a bênção para a tua família. Eu me lembro quando solteiro, jovem, por algumas circunstâncias, eu fui parar num encontro de casais no retiro de uma igreja. Aí, como já estava lá, fiquei, né? E eu posso dizer para você que o que eu ouvi lá salvou o meu casamento antes de começar. Porque, irmãos, Deus tem bênçãos comuns, tem bênçãos gerais, que é para todo mundo. Para crente e não crente, para todo mundo. É o sol que brilha, é a chuva que cai, são as capacidades e talentos para que a vida se torne possível. Mas Deus também tem bênçãos específicas que são para todos os crentes. A salvação em Cristo, o Espírito Santo, os dons espirituais para edificação mútua. Agora, Deus também tem bênçãos especiais que Ele derrama quando a gente está junto, como família dEle. Quando a gente se reúne, tem bênçãos especiais que Deus derrama sobre nós. Salmo 133, verso 1 a 3. Como é bom e agradável os irmãos viverem em união. É como óleo precioso sobre a cabeça, como o orvalho do Hermon, que desce sobre os montes de Sião. Ali o Senhor ordena a bênção e a vida para sempre. A minha oração é que o que você receber aqui hoje, você leve para a tua casa como bênção de Deus. Então pega o que Deus está te dando hoje. Deus está te derramando bênçãos hoje. Sabe para quê? Para você levar lá para a sua casa e abençoar a sua família. Seja abençoado em nome de Jesus. Então a família tem um lugar de honra na Bíblia? Sim. E, portanto, tem um lugar de honra, sim, também nos nossos corações. Agora nos lembremos, a forma de garantir maior honra e maior bênção para ela não é a colocando no lugar de Deus, mas é fazendo a sua vontade. Porque sabe qual é a maior bênção que você pode dar para os seus filhos? Sabe qual é a maior bênção que você pode dar ao seu cônjuge? Sabe qual é a maior bênção que você pode dar aos seus pais? Sabe qual é a maior bênção que você pode dar aos seus irmãos? É um você mais como Jesus. Aquele que buscou a vontade de Deus em tudo. E por isso garantiu maior bênção para todos nós. A bênção que Deus determinou para abençoar todas as famílias da terra é Jesus. E nestas todas as famílias da terra está incluída a tua também. A minha oração é que Deus abençoe cada família aqui. Em e no nome de Jesus.
1: Amém.
0: Amém.
1: Amém.
0: Que Deus nos abençoe.
1: Muito obrigado, pastor Ricardo Aracac, titular da Primeira Igreja Batista do Brasil. Nós precisamos ouvir a mensagem, não é? Por quê? Por que nós precisamos ouvir a mensagem? Mas agora diz o Senhor que me formou desde o ventre para ser seu servo. O livro de Isaías, no capítulo 49, versículo 5, nós encontramos. Mas agora diz o Senhor, é Ele que está dizendo, que me formou desde o ventre para ser o seu servo. Né? A gente precisa, ao ouvir a mensagem, não ser o mesmo, né? Não ficar o mesmo. Nós precisamos entender e aplicar tudo direitinho, de acordo com a vontade do Senhor. Não é da vontade do homem, não, né? É preciso que você, que eu, entendamos aí as mensagens aqui faladas através da Rádio Paulista, não é? Entender direitinho através das músicas aqui apresentadas e saber que o nosso Deus é maravilhoso e Ele quer o melhor para cada um de nós. Ao ouvir a mensagem, você não deve ficar o mesmo. Não deve ficar o mesmo. Você deve o quê? Hã? Ouvir, aprender e viver. Ouvir, aprender e viver à luz das Escrituras da Palavra de Deus, que é muito importante. Muito obrigado por você estar aí em sintonia com a Rádio Paulista Online, 10 horas 32 minutos. Em frente, com muito gosto, com muito prazer.

somente o amor de Deus, somente a palavra de Deus, e é muito importante. O propósito do missionário. O propósito do missionário. Mas agora diz o Senhor que me formou desde o ventre para ser seu servo. Isaías 49, versículo 5. A primeira coisa que acontece depois que compreendemos a nossa eleição em Cristo Jesus é a destruição de nossos preconceitos e de nossos bairrismos, né? Somos transformados em servos dos propósitos de Deus. Toda a raça humana foi criada para glorificar a Deus. Toda, sem exceção, viu? Foi criada para glorificar a Deus e deleitar-se nele por todo o sempre. Agora, o pecado desviou a raça humana para outro rumo. Pegou ali a bifurcação, ele estava andando tão bem, estava indo tão bem com Deus, né? Ao seu lado, vivendo com Deus, estava muito feliz, né? E aí, o que aconteceu? Pegou a bifurcação e foi embora para um outro lugar, esqueceu o Criador, né? O pecado desviou a raça humana para um outro rumo, mas não alterou nem um pouquinho o propósito de Deus. E quando nascemos de novo, quando nós aceitamos Jesus Cristo, né? Quando agora nós somos uma nova criatura, Deus nos faz compreender o grande propósito dele para a raça humana. Aí, fomos criados para Deus, tá? Fomos criados para Deus, ele nos fez. Compreender essa eleição de Deus é a experiência mais jubilosa da Terra. E temos que aprender a confiar no extraordinário, né? O extraordinário propósito criador de Deus. A primeira coisa que Deus realiza em nós é fazer passar por esse nosso coração os interesses do mundo inteiro. Recebemos o amor de Deus, tá? Recebemos o amor de Deus, a própria natureza dele, viu? A própria natureza dele, e essa natureza do Deus Todo-Poderoso se encontra focalizada em João 3,16, que nós já lemos aqui. Porque Deus amou o mundo de tal maneira que deu o seu único filho para que todo aquele que nele crê não pereça, mas tenha a vida eterna. Precisamos manter a nossa alma aberta para o propósito criador de Deus, sem, contudo, permitir que nossas intenções pessoais o maculem. Se o fizermos, Deus terá que esmagar nossas intenções, por mais que isso nos possa magoar. O chamado missionário tem como finalidade fazer-nos servos de Deus. Preste atenção, o chamado missionário tem como finalidade fazer-nos servos de Deus, servos em quem Deus é glorificado. Uma vez que compreendemos que a salvação de Jesus Cristo nos torna perfeitamente aptos para Deus, podemos entender por que Jesus Cristo é tão implacável em suas exigências. Ele exige de seus servos absoluta retidão, porque colocou neles a própria natureza de Deus. Tenha cuidado para não perder de vista o propósito de Deus para a sua vida, meu amigo, minha amiga, meu irmão, minha irmã. Tenha cuidado para não perder de vista o propósito de Deus para a sua vida. Entendeu direitinho a mensagem? Ah, foi direta no meu coração. Agora, só me resta aplicar, não é mesmo?

Isso, que maravilha! Bom dia, 10 horas e 49 minutos. Você está ouvindo a Rádio Paulista Online a serviço do Rei, o Rei Jesus, tá bom? Nós estamos aqui a serviço do Rei Jesus, o mestre do missionário. Vós me chamais o mestre e o senhor, e dizeis bem, porque eu o sou. João capítulo 13, versículo 3, é Jesus falando, o mestre do missionário. Vós me chamais o mestre e o senhor, e dizeis bem, porque eu o sou. Tá? Aonde? João capítulo 13, versículo 13. Ter um mestre não é o mesmo que ser dominado por alguém. Tá? Ter um mestre não é o mesmo que ser dominado por alguém. Ter um mestre significa que há alguém que me conhece melhor, melhor do que eu próprio me conheço. Alguém que me é mais chegado que um amigo. Alguém que sonda o mais profundo recesso de meu coração e satisfaz meus anseios. Alguém que me dá a certeza de ter descoberto e solucionado todos os problemas e incertezas da minha mente. Ter um mestre é isso, e nada menos que isso, viu? Um só é o vosso mestre, que é Cristo, tá? Um só é o vosso mestre, que é Cristo. O Senhor nunca nos força a obedecer. Preste atenção, porque isso é muito interessante e devemos entender isso, tá? O Senhor nunca nos força a obedecer. Não lança mão de certos artifícios para nos obrigar a fazer o que Ele quer. Em certas ocasiões, eu gostaria que Deus me dominasse e me obrigasse a fazer certas coisas, mas ele não age assim. Ele não age assim. Quando o meu humor muda, gostaria que me deixasse em paz, mas ele não deixa. Ele não deixa. Vós me chamais o mestre e o senhor. Mas será que ele o é? As palavras mestre e senhor são pouco usadas em nosso vocabulário. Preferimos os termos salvador, santificador, médico. A única palavra que traduz a ideia de senhorio em nossa experiência prática é o amor. Mas sabemos muito pouco a respeito do amor como Deus o revela. Tá? Vou repetir. A única palavra que traduz a ideia do senhorio em nossa experiência prática é o amor. Mas sabemos muito pouco a respeito do amor como Deus o revela. Tá? A prova disso é a maneira pela qual usamos a palavra obedecer. Tá? Na Bíblia, a obediência se baseia no relacionamento de igual para igual. Tá? Na Bíblia, a obediência se baseia no relacionamento de igual para igual. O de um filho com o seu pai. O Senhor Jesus não era escravo de Deus, ele era seu filho. Tá? Veja bem, o Senhor Jesus não era escravo de Deus, ele era o seu filho. Embora sendo filho, aprendeu a obediência. Entendeu isso? Embora sendo filho, aprendeu a obediência. Agora, se a nossa vida ou a nossa ideia é a de que estamos sendo dominados, isso prova que não temos mestre algum. Tá? Não temos mestre algum. Se essa é a nossa atitude para com Jesus, estamos muito longe do relacionamento que ele deseja ter conosco. Jesus quer que tenhamos com ele um relacionamento no qual ele seja nosso mestre, sem que tenhamos disso conhecimento consciente.
e tudo o que sabemos é que somos dele para lhe obedecer. Eu sou dele, ele é meu, o meu Senhor, tá? Ah, uma vez o pai disse, ah, eis meu filho amado, a ele ouvi, a ele ouvi. E o que é que nós estamos fazendo? Nós estamos ouvindo a esse Deus maravilhoso? Estamos, hã? Ou estamos assim, não, eu preciso viver, eu preciso viver e eu quero viver do meu jeito, quero viver do meu jeito. E aí, o que acontece? Hã? O que acontece, você vai sucumbir com certeza. Por quê? Porque você não conhece a verdade. Conhecereis a verdade e a verdade vos libertará. Jesus Cristo, o nosso Deus maravilhoso que morreu na cruz do Calvário para nos dar a vida eterna. Creia nisso, meu amigo, minha amiga, você que está aí ouvindo a Rádio Paulista, que é muito importante. Vamos em frente, 10 horas 55 minutos. É uma alegria, uma satisfação ter Jesus Cristo no coração.

as comportas do céu, não é mesmo? Opa, ao alvo missionário, hein? Vamos continuar, vamos falar, né, desse missionário, o alvo do missionário. Eis que subimos para Jerusalém. O livro de Lucas, no Novo Testamento, na Bíblia, está registrado no capítulo 18, versículo 31. Lucas 18, 31. Na vida natural, preste atenção, na vida natural, nossos anseios pessoais vão se modificando à medida que passamos de uma fase para a outra. Na vida cristã, preste atenção, é muito importante isso, hein? Na vida cristã, o alvo não é proposto já no início. O princípio e o fim são o mesmo. O princípio e o fim são o mesmo. Isto é, o próprio Senhor. Começamos com Cristo e terminamos com Ele, até que todos cheguemos à medida da estatura da plenitude de Cristo, e não a noção que temos do que deva ser a vida cristã. O alvo da pessoa enviada por Deus é fazer a vontade dele. Preste atenção, o alvo da pessoa enviada por Deus é fazer a vontade dele e não ser útil ou ganhar os perdidos. Ele é útil e ganha almas, mas o seu alvo não é esse. O alvo dele é fazer a vontade do Senhor. O alvo dele é fazer a vontade do Senhor. Para o Senhor, Jerusalém foi o lugar onde ele atingiu o apogeu. Veja você, da vontade.

0: vontade do seu Pai na cruz, e ao menos que o acompanhemos até lá, não estaremos na companhia dele. Nada jamais desanimou o Senhor em sua caminhada para Jerusalém. Nada jamais desanimou o Senhor em sua caminhada para Jerusalém. Ele não atravessava às pressas certas aldeias onde era perseguido, nem se demorava nas outras onde era glorificado, nem a gratidão, nem a ingratidão dos homens fizeram com que o Senhor se desviasse um milímetro de seu propósito de subir a Jerusalém. Tá? Nada jamais desanimou o Senhor em sua caminhada para Jerusalém. Ele não atravessava às pressas certas aldeias onde era perseguido, nem se demorava nas outras onde era glorificado. Nem a gratidão, nem a ingratidão dos homens fizeram com que o Senhor se desviasse um milímetro de seu propósito de subir a Jerusalém. Agora, o discípulo não está acima do seu mestre, viu? O discípulo não está acima do seu mestre. As mesmas coisas acontecerão conosco, a caminho da nossa Jerusalém. As obras de Deus se manifestarão através de nós. Preste muita atenção. Tem até uma música que fala sobre isso, né? As obras de Deus se manifestarão através de nós. Pessoas serão abençoadas e uma ou duas manifestarão gratidão. O resto, porém, total ingratidão. Mas nada deve impedir-nos de subir a nossa Jerusalém. Entendeu isso, meu irmão? Entendeu isso, minha irmã, querida irmã? Olha só, mas nada deve impedir-nos de subir a nossa Jerusalém. Ali o crucificaram. Ali o crucificaram. Foi isso que aconteceu quando o Senhor chegou a Jerusalém. E esse acontecimento é a porta da nossa salvação. Contudo, nosso fim como filhos de Deus não é a crucificação. Pela graça do Senhor, terminamos na glória. Pela graça do Senhor, terminamos na glória. Entre mentes, nosso lema é: eu também subo para Jerusalém. Jerusalém, Jerusalém, lembra? Jerusalém, Jerusalém, eu também subo para Jerusalém. Bom dia, bom dia. Deus te abençoe ricamente, meu irmão, minha irmã, você, meu amigo, minha amiga que ouve pela primeira vez a Rádio Paulista, tá? Estamos aqui em nome de Jesus Cristo. A Rádio Paulista é do Senhor, tá bom? E nós procuramos fazer o melhor para o engrandecimento do reino de Deus. Então não esqueça, tire um tempo do seu tempo para passar um tempo com o dono do tempo enquanto há tempo, diz Billy Graham, né? 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Valeu? Muito obrigado. 11 horas 12 minutos, a Rádio é Paulista.
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Esse é o teu tempo. Tempo do Senhor levantar uma nova geração. Geração que está vencendo os seus limites.

Deus. Eu não sei o que seria de minha vida sem irmãos e irmãs. Eu olho aqui os rostos e reconheço a muitos. E eu não sei o que eu faria, o que seria da minha vida e ministério, se não fosse as pessoas. E a prioridade de um ministério deve ser esta, irmãos: as vidas, os irmãos, os amigos, as pessoas que você vai caminhando pela vida fora. Eu louvo a Deus pela vida do João Batista, nosso maestro. Eu queria que os irmãos dessem uma salva de palmas para ele. Irmãos, o Batista toca comigo há 35 anos. Aquele solo do Ensina-me foi ele que fez. E nós dissemos para ele: Batista, você vai fazer de novo no DVD, viu? Já se passaram 20 anos que nós gravamos esse disco, mas você fez o solo, e eu louvo a Deus por você, por cada um desses músicos. Ali tem o Daniel, lá tem outro Daniel na percussão. Ali tem o Gilberto, o Giba, o Alexandre Vieira, tem o Simon, lá tem o Samuel, querido, que começou a ministrar do meu ladinho, quando o pai dele

Dei um tecladinho bem pequenininho para ele, ele ficava do meu lado do piano tocando. E hoje ele continua do meu lado. Obrigado, Samuel. O Beck, Eduardo Flor, Carmélia, Adelei, que são os Becks do nosso ministério. E todo esse coral reunido aqui, eu quero louvar a Deus. Eu não sei o que seria da minha vida sem irmãos e irmãs.

Rogo vos, pois eu, o prisioneiro do Senhor, que andeis de modo digno da vocação a que fostes chamados, com toda a humildade e mansidão e longanimidade, suportando-vos uns aos outros em amor, esforçando-vos diligentemente por preservar a unidade do Espírito no vínculo da paz. Há somente um corpo e um Espírito, como também fostes chamados numa só esperança da vossa vocação. Há um só Senhor, uma só fé, um só batismo, um só Deus

Atrai a presença dele agora. Atrai a atmosfera dos céus para a terra. É o poder da presença, a manifestação da glória. Oh Deus, vem nos visitar. Vem neste lugar. Nos cobre, Pai, com a tua presença. Faça descer sobre nós o teu santo.

Eu não posso abençoar Israel com bens, com dinheiro, porque o Deus de Israel é o Deus do ouro e da prata e já tem dado isso para a terra dele. Mas a maneira como eu e você temos de abençoar a Israel é simplesmente orando e amando Israel. Amém?

Eu é que sei que pensamentos que tenho sobre vós, diz o Senhor. Pensamentos de paz e não de mal, para vos dar o fim que desejais. Paz e não de mal, para vos dar o fim que desejais.

Senhor, eu te peço que o Senhor nos mostre, ó Deus, nesta hora, onde nós estaríamos, meu Deus. Onde nós estaríamos se não fosse, Senhor? Te agradecemos, meu Deus.

0: in Psalm 103.
1: Em Salmo 103.
0: It says, "Bless the Lord, O my soul."
1: A palavra de Deus diz: "Bendiz ao Senhor, a minha alma."
0: "And let all that is within me bless his holy name."
1: E tudo que há em mim bendiga o seu santo nome.
0: "Praise the Lord, O my soul."
1: Louve o Senhor, ó minha alma.
0: "And forget not all of his benefits."
1: E não esqueça de nenhum de seus benefícios.
0: "Who forgives all your sins."
1: É Ele quem perdoa todas as tuas iniquidades.
0: "Who heals all your diseases."
1: E sara todas as tuas enfermidades.
0: "Who redeems your life from the pit."
1: Quem redime

0: boca de bens.
1: That your youth is renewed like the eagles.
0: De sorte que a tua mocidade se renova como a da águia.
1: The Lord works righteousness and justice for all the oppressed.
0: O Senhor faz retidão e justiça a todos os oprimidos.
1: Bless the Lord, O my soul.
0: Bendize a minha alma, ó Senhor.
1: Bless the Lord, O my soul.
0: Bendize a minha alma, ó Senhor.
1: And let all that is within me.
0: E tudo que há em mim.
1: Let all that is within me.
0: E tudo que há em mim.
1: Bless His holy name.
0: Bendiga o seu santo nome.